0: Carlos Bala na bateria, Paulo Calazans nos teclados.
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4: 934.
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6: 10 e 1.

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10: 10:31.

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1: Meia-noite.
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1: 2 horas.
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2: 3:59.
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2: 6 horas.
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5: Querido ouvinte, chegou o momento de nos unirmos em oração. Vivamos com fé este momento e coloque as suas intenções na certeza de que o bom Deus as acolhe.
6: O anjo do Senhor anunciou a Maria,
7: e ela concebeu do Espírito Santo.
8: Ave Maria, cheia de graça, o Senhor é convosco. Bendita sois vós entre as mulheres, e bendito é o fruto do vosso ventre, Jesus.
7: Santa Maria, Mãe de Deus, rogai por nós, pecadores, agora e na hora de nossa morte. Amém.
9: Eis aqui a serva do Senhor.
7: Faça-se em mim segundo a vossa palavra.
10: Ave Maria, cheia de graça, o Senhor é convosco. Bendita sois vós entre as mulheres, e bendito é o fruto do vosso ventre, Jesus.
7: Santa Maria, Mãe de Deus, rogai por nós, pecadores, agora e na hora de nossa morte. Amém.
6: E o Verbo se fez carne
7: e habitou entre nós.
11: Ave Maria, cheia de graça, o Senhor é convosco. Bendita sois vós entre as mulheres, e bendito é o fruto do vosso ventre, Jesus.
7: Santa Maria, Mãe de Deus, rogai por nós, pecadores, agora e na hora de nossa morte. Amém.
6: Rogai por nós, Santa Mãe de Deus,
7: para que sejamos dignos das promessas de Cristo.
6: Oremos, infundi, Senhor, em nossos corações a vossa graça, vô-lo suplicamos, a fim de que, conhecendo a anunciação do anjo e a encarnação de Jesus Cristo, vosso Filho, pelos merecimentos de sua paixão e morte, cheguemos à glória da ressurreição, pelo mesmo Cristo, Senhor nosso.
7: Amém.
6: Glória ao Pai, ao Filho e ao Espírito Santo.
7: Como era no princípio, agora e sempre. Amém.
6: Acolhamos com fé e esperança a bênção de Deus. Abençoe-vos o Deus Todo-Poderoso, Pai, Filho e Espírito Santo.
7: Amém.
6: Louvado seja nosso Senhor Jesus Cristo.
7: E sua Mãe Maria Santíssima. Amém.
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2: 6 e 2.

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7: 6:32.

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2: 71.

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1: 7:28.
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3: Fique com as atualizações do trânsito na cidade de Petrópolis. Neste momento, o trânsito segue movimentado na região da Rua Bingen e na Avenida Ipiranga. No Centro Histórico, o tráfego segue fluindo normalmente. Em Correias, o trânsito está movimentado nas proximidades do terminal rodoviário, seguindo até a Praça de Correias. Já em Itaipava, o trânsito segue movimentado na região do terminal rodoviário. Para quem segue em direção a Duque de Caxias, há retenção a partir do quilômetro 120, no sentido Rio de Janeiro. Na Serra de Petrópolis, o tráfego segue fluindo normalmente, com tempo parcialmente nublado e boa visibilidade. Dirija com atenção.
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3: Vamos às informações do climatempo para a cidade de Petrópolis. Segundo a Defesa Civil, o dia será de céu nublado sem chuva. As temperaturas ficam entre 15 graus de mínima e 26 graus de máxima. Às 8:30, UCP Notícias. 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
1: 7:31.
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0: você ouviu na UCP FM, Cássia Eller e Nando Reis, Relicário. Um grande clássico da nossa música brasileira. Você está ouvindo o CP ao vivo até as 8h30 da manhã, sem nenhum intervalo, só de música. E mais um momento do CP ao vivo com Maurício Manieri e John Secada. Just Another Day, de 1992. Por aqui, Malu Maia, te fazendo companhia até 1 da tarde.
1: 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Obrigado, man. Obrigado.

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0: E vai ficando por aqui mais uma edição do CP ao vivo, ao som de Rolling Stones e o grande sucesso Going to Go-Go. Essa música Rolling Stones lançou em 1982. A versão original dessa canção é de 1965, do grupo The Miracles. Ouvimos também Detonautas, Até Quando Esperar, um grande sucesso do grupo Pleb Hude, da banda Pleb Hude, de 1988, do álbum O Concerto, aliás, O Concreto Já Rachou. Você ouviu na versão dos Detonautas. Amanhã tem mais, a partir das 7h30 da manhã, encontro marcado aqui na UCPFM, só com as versões ao vivo, que você ouve de segunda a sábado, das 7h30 às 8h30 da manhã.
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0: E começa hoje a 17ª edição do Banca Sai no Palácio Cristal, em Petrópolis. A abertura acontece às 19 horas, com os hinos do Brasil e também do Japão e apresentações culturais. O evento segue até domingo, dia 16, com entrada gratuita. A programação celebra a cultura japonesa, com apresentações de música e dança, artes marciais, oficinas de mangá, origami, língua japonesa, gastronomia e também outras atividades. No domingo, encerrando o evento, haverá diversas atividades ao longo do dia, incluindo oficinas, artes marciais, apresentações de taiko e também às 17h, o show de Isa Toyota. Próximo CP Notícias às 9h30 da manhã, apoio CP. 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
0: CPFM 835, Ariane.

0: Você ouviu o nosso CPFM, o som de Pet Shop Boys, so What Have I Done to Deserve This? Ouvimos também a Adriana Calcanhoto, Fico Assim Sem Você.
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5: Olá, ouvintes. Nessa coluna, nós, alunos e professores do curso de Direito da UCP, vamos tratar de assuntos interessantes e esclarecer dúvidas no campo do direito. O assunto do momento é direito antidiscriminatório. O direito brasileiro pode reconhecer a proibição da discriminação em razão de pobreza com fundamento em diversas fontes, tanto em normas contidas na Convenção Americana de Direitos Humanos, na qual o Brasil faz parte, quanto em decorrência da Constituição Brasileira, que proíbe todas as formas de discriminação. Nesse cenário, a situação de pobreza é um dos critérios usados pela lei para proibir a discriminação. Logo, maltratar ou discriminar alguém pode ser pobre, pode configurar crime. Acompanhe essa coluna para saber mais sobre isso. Eu sou Kaique Visani, aluno do curso de Direito da UCP. Sem informação, não existe direito.
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0: UCP FM 93. E agora você ouve o Rod Stewart.

0: Você ouviu Brads na UCPFM, Guitar Man, ainda Armandinho, o Leãozinho.
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0: E o Senado aprovou ontem o projeto que reduz tributos federais sobre diesel, biodiesel, gasolina, etanol e querosene de aviação. A proposta recebeu 61 votos favoráveis e 2 contrários e agora segue para a sanção presidencial. A medida busca reduzir os impactos da alta dos combustíveis provocada pela valorização do petróleo em meio ao conflito entre Estados Unidos e Irã. O texto também prevê benefícios para setores como produção de etanol, fertilizantes e minerais críticos. A perda da arrecadação será compensada pelo aumento de receitas da União com royalties e também outras participações sobre a exploração de petróleo. Para o etanol, o projeto prevê ainda R$1,2 bilhão em subvenções aos produtores. A proposta também estabelece regras para limitar o crescimento de determinadas despesas públicas em caso de previsão de déficit fiscal. Próximo CP Notícias, às 10h30 da manhã.
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0: Vamos agora à atualização das condições do trânsito nas estradas. Em Duque de Caxias, a retenção a partir do quilômetro 121, no sentido Rio de Janeiro, devido ao acesso à linha vermelha e à Avenida Brasil. Tempo bom e boa visibilidade. Na Serra de Petrópolis, o tráfego segue fluindo normalmente, com tempo parcialmente nublado e boa visibilidade também. Dirija com segurança e uma ótima viagem para você. Próximo boletim de trânsito, às 11h30 da manhã, apoio UCP. 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
5: Muito bom dia para você. 9h32, Roger Hodgson.

0: Você ouviu o nosso PFM Sam Smith com Stay With Me, Chaka Khan e Barão Vermelho por você.
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0: CPFM 10 e 2, Roy Orbison.

0: Você ouviu na UCPFM Olivia Newton-John, Physical. Ed Mota, vamos dançar Madonna Holiday.
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0: E o programa Farmácia Popular poderá ampliar os serviços oferecidos à população. Uma nova regulamentação prevê a possibilidade de inclusão de exames de sangue e urina, testes rápidos, teleatendimento e também acompanhamento de tratamentos. O Ministério da Saúde também estuda a criação de unidades volantes ou avançadas para atender regiões com maior dificuldade de acesso, como as áreas ribeirinhas. Outra novidade é o uso de inteligência artificial, biometria e reconhecimento facial para ajudar a identificar pacientes e combater fraude. Atualmente, o Farmácia Popular oferece gratuitamente 41 itens de saúde e está presente em mais de 4.900 municípios, beneficiando cerca de 27 milhões de pessoas. Próximo CB Notícias, às 13 horas, apoio UCP, tradição que inspira, qualidade que transforma.
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0: CPFM 10:33. Salva de carne.

0: Cristina Bal.
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0: Você ouviu Djavan, Te Devoro, Lionel Rich, ouvimos também Laura Branigan e Capital Inicial, Primeiros Erros.
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4: Você já ouviu falar de impacto climático? As mudanças climáticas impactam diretamente a integridade do patrimônio edificado. O aumento do regime de chuvas, enchentes e a oscilação da umidade aceleram a degradação de fachadas, coberturas e sistemas estruturais. Materiais vernáculos como a madeira, a pedra e as argamassas do cal são particularmente vulneráveis a esses novos extremos. Esse cenário impõe uma adaptação urgente. Sistemas de drenagem robustos e monitoramento ambiental constante tornam-se vitais. Conservar o patrimônio hoje exige prepará-lo para as incertezas climáticas do amanhã, provando que a proteção do passado é inseparável da sustentabilidade do planeta. Gostou? Somos do curso Arquitetura e Urbanismo da UCP. Não perca os próximos episódios.
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0: Você ouviu na UCPFM Robin Thicke com Love After War, Chimarruts, Quando o Amor Bate a Porta.
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0: Muito bom dia para você, junto comigo aqui na UCP. Fique agora com a atualização do trânsito em Petrópolis. Existe trânsito movimentado na região das Duas Pontes, na Avenida Piabanha e também na região do Alto da Serra. No Centro Histórico, o fluxo de veículos segue normalmente, sem retenções. Em Correias, o trânsito segue movimentado próximo à Praça do Bairro. Em Itaipava, o motorista conta com trânsito movimentado próximo ao Parque de Exposições. Dirija com atenção e uma boa viagem para você. Próximo boletim de trânsito, às 18h15, apoio UCP. 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
0: 11h33 e agora você ouve Lua Nova.

0: Você ouviu na UCPFM o som de Lauren Daigle com You Say, Paula Toller, Céu Azul.
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3: Querido ouvinte, chegou o momento de nos unirmos em oração. Vivamos com fé este momento e coloque as suas intenções na certeza de que o bom Deus as acolhe.
4: O anjo do Senhor anunciou a Maria,
5: e ela concebeu do Espírito Santo.
6: Ave Maria, cheia de graça, o Senhor é convosco. Bendita sois vós entre as mulheres, e bendito é o fruto do vosso ventre, Jesus.
5: Santa Maria, Mãe de Deus, rogai por nós, pecadores, agora e na hora de nossa morte. Amém.
7: Eis aqui a serva do Senhor.
5: Faça-se em mim segundo a vossa palavra.
8: Ave Maria, cheia de graça, o Senhor é convosco. Bendita sois vós entre as mulheres, e bendito é o fruto do vosso ventre, Jesus.
5: Santa Maria, Mãe de Deus, rogai por nós, pecadores, agora e na hora de nossa morte. Amém.
4: E o Verbo se fez carne,
5: e habitou entre nós.
9: Ave Maria, cheia de graça, o Senhor é convosco. Bendita sois vós entre as mulheres, e bendito é o fruto do vosso ventre, Jesus.
5: Santa Maria, Mãe de Deus, rogai por nós, pecadores, agora e na hora de nossa morte. Amém.
4: Rogai por nós, Santa Mãe de Deus,
5: para que sejamos dignos das promessas de Cristo.
4: Oremos, infundi, Senhor, em nossos corações a vossa graça, vo-lo suplicamos, a fim de que, conhecendo a anunciação do anjo e a encarnação de Jesus Cristo, vosso Filho, pelos merecimentos de sua paixão e morte, cheguemos à glória da ressurreição, pelo mesmo Cristo, Senhor nosso.
5: Amém.
4: Glória ao Pai, ao Filho e ao Espírito Santo.
5: Como era no princípio, agora e sempre. Amém.
4: Acolhamos com fé e esperança a bênção de Deus. Abençoe-vos o Deus Todo-Poderoso, Pai, Filho e Espírito Santo.
5: Amém.
4: Louvado seja nosso Senhor Jesus Cristo.
5: E sua Mãe Maria Santíssima. Amém.
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0: Muito boa tarde para você junto comigo aqui na UCP-FM. São 12:03, está começando mais uma edição do Álbum CP, que você ouve de segunda a sábado, do meio-dia a 1 da tarde, uma hora inteirinha sem nenhum intervalo. E para começar, tem Works com Right Between the Eyes, uma canção de 1986.

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Você está ouvindo álbum CP, ao som de Natalie Imbruglia, com Wishing I Was There. Essa música foi de 1997, grande sucesso de Natalie Imbruglia. E a gente continua até uma da tarde, e agora é o som de Stevie Wonder, Part-Time Lover. Grande sucesso de Stevie Wonder, lançado em agosto de 1985.

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0: E fica por aqui mais uma edição do Álbum CP, ao som de Skyrise com DJ Só, de 1975. Ouvimos também o Traje a Rigor, grande sucesso do Traje a Rigor. Vamos invadir sua praia, de 1985. Amanhã tem mais, a partir do meio-dia, encontro marcado aqui na UCP FM, só com as versões exclusivas para você. Uma hora inteirinha, sem nenhum intervalo.
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0: A campanha Agosto Dourado foi aberta oficialmente na tarde de ontem em Petrópolis. A iniciativa é dedicada à conscientização e ao incentivo ao aleitamento materno. Neste ano, o tema é amamentação para um começo de vida sustentável. Fortaleça o que funciona. O evento reuniu gestores, profissionais de saúde e estudantes em palestras e debates sobre a importância da amamentação. Durante o mês, serão realizadas palestras, rodas de conversa e capacitações para profissionais e para a população. Petrópolis também conta com um banco de leite humano no Hospital Alcides Carneiro, que recebe doações de mães e destina o leite a bebês internados na UTI neonatal. O município tem ainda 32 espaços de apoio à amamentação nos centros de educação infantil da rede municipal.
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0: E de acordo com a Climatempo, nesse momento em Petrópolis, é de sol entre nuvens. As temperaturas variam, com mínima de 16 graus e máxima de 26 graus. À tarde e à noite de hoje, não existe possibilidade de chuva. Segundo a Defesa Civil, amanhã há previsão de céu parcialmente nublado a nublado, com pancadas isoladas de chuva no período da tarde. As temperaturas variam, com máxima de 22 graus e a temperatura mínima de 16 graus. Próximo CP Notícias, às 14 horas. 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Muito obrigado pela sua companhia. Desejo a todos uma excelente tarde de quinta-feira. Fico por aqui. Estou de volta amanhã, a partir das 8 horas da manhã.
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3: Olá, ouvintes. Os alunos do curso de Letras da UCP apresentam assuntos interessantes e curiosidades acerca das letras vernáculas. O tema de hoje são figuras de linguagem. Hoje falaremos da figura de linguagem que chamamos ironia. Trata-se de um recurso que usamos para fazer uma passagem, escrita ou oral, tornar-se sarcástica. Assim, quando você diz algo, mas o significado é intencionalmente oposto aos que as palavras literalmente expressam, vemos que é uma mensagem irônica. Por exemplo, se está chovendo muito e você diz, nossa, que dia maravilhoso, você está sendo irônico, já que na realidade o dia não está maravilhoso, está chovendo muito. Na literatura, ocorre a mesma coisa. A ironia, quando o significado de uma palavra ou frase é oposto à forma que foi dito, buscando transmitir sarcasmo, humor ou crítica. Eu sou Maísa, do curso de Letras da UCP.
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5: 1:33.

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1: 2 horas.
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3: O Congresso Nacional adiou a análise da chamada taxa das blusinhas, que prevê imposto de 20% sobre compras internacionais de até 50 dólares. A votação estava prevista para ontem, mas ainda não houve acordo sobre a presidência e a relatoria da comissão que vai analisar a medida. A medida provisória perde a validade em 8 de setembro, caso não seja aprovada pela Câmara e pelo Senado. O governo defende a cobrança para aumentar a arrecadação e equilibrar a concorrência com o comércio brasileiro. Próximo UCP Notícias às 15 horas. 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
6: 12:34.

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2: Muito boa tarde para você. Foi aprovado ontem, dia 12, um projeto de lei que propõe a criação de um serviço municipal para receber denúncias de descarte irregular de lixo, entulhos e restos de poda em Petrópolis. A proposta prevê que a Condep, ou órgão que vier a substituí-la, disponibilize em seu site um canal para denúncias por escrito com possibilidade de anexar fotos. A identidade do denunciante poderá ser mantida em sigilo. As imagens poderão ser utilizadas como prova, desde que sejam claras e permitam identificar informações como data, horário, localização e, quando possível, o responsável pela irregularidade. Daqui a pouco, 4 horas, mais uma edição do CP Notícias. 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Uma ótima quinta-feira para você. Vamos juntos, então, até às 7.
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2: Boa tarde, 3 e 1. Van Halen, Why Can't This Be Love?

0: C.P.I. Eric Clapton, Change the World, In Excess, By My Side, Van der Lee, Esperando Aviões, 3h29.
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4: 3h31, Johnny Spa, Chris Brown, No Air.

0: O CP John Stone, Don't You Wanna Ride. Vim te encontrar de novo.
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0: Petrópolis recebe neste sábado, dia 15, a etapa regional da Olimpíada Brasileira de Robótica. Mais de 400 estudantes, divididos em 80 equipes, participam da competição, que reúne jovens de 6 a 19 anos de escolas públicas e particulares. As disputas acontecem na Rua Marechal Deodoro, número 53, no centro, das 8 horas da manhã às 6 horas, às 6 e meia da tarde. Os participantes vão enfrentar desafios de robótica, de resgate e artística, além de provas teóricas e também virtuais. Os melhores classificados avançam para a etapa estadual. Próximo CP Notícias, 5 horas, apoio CP, tradição que inspira, qualidade que transforma.
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9: Olá, ouvintes. Os alunos de psicologia e pesquisadores do mestrado em psicologia do Centro de Ciências da Saúde da UCP vão te dar dicas sobre saúde e bem-estar com base na pesquisa intitulada Percepção Social de Educadores sobre Diversidade no Ambiente Escolar, de autoria da mestranda Aparecida Neves Imbrão, orientada pela professora Cristiane Moreira da Silva. Diante dos desafios de lidar com as diferentes religiões, raças, sexualidades e deficiências no ambiente escolar, como podem agir os educadores? Um caminho fundamental é investir na formação continuada, ampliando conhecimento e assegurança para trabalhar com diferentes realidades em sala de aula. Também é essencial fortalecer o diálogo, ou seja, trabalhar em sala textos, filmes ou atividades que tragam protagonistas de diferentes etnias, religiões, sexualidades ou deficiências e abrir espaço para que os alunos conversem sobre essas vivências. A pesquisa mostra que, quando há preparo e abertura para conhecer e compreender, as diferenças entre pessoas deixam de ser vistas como obstáculos e passam a ser uma oportunidade de aprendizado coletivo. Eu sou Ana Júlia Gurgel, aluna do curso de Psicologia da UCP. Viva bem e cuide da sua saúde.
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0: V2 Fênix.

0: O CP e Colin Ray, Into My Life, I'm Still Love With You, com Shampoo e Skank, Jack Tequila, 4:31.
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0: Limp Bizkit, Behind Blue Eyes.

0: Você tem Lenny Kravitz Again, LS Jack, Carla e The Cure com Friday I Love. 5 horas.
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0: A Agência Climática dos Estados Unidos elevou para 95% a chance de um El Niño muito forte entre outubro e dezembro desse ano. A previsão anterior era de 81%. O aquecimento do Pacífico Equatorial acelerou nas últimas semanas. Na região usada para acompanhar o fenômeno, a temperatura passou de 1,2 para 1,8 grau acima da média em cerca de um mês. No Brasil, o El Niño costuma provocar mais chuvas no sul, enquanto o norte e nordeste podem enfrentar períodos mais secos. No sudeste, a previsão é de mais calor e chuvas irregulares. Meteorologistas também alertam para a possibilidade de eventos extremos nos próximos meses. Próximo CP Notícias, logo mais 6:30. 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
0: A de 5:03, Monica 11:2. 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

0: CP Madonna com Everybody, Maneva, Saudades do Tempo, Sarah Bareilles, Love Song, 5h32.
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0: Vamos então aos destaques do esporte. O Vasco avalia pedir à justiça um novo empréstimo de 120 milhões de reais na modalidade DIP para reforçar o caixa, enquanto tenta avançar no processo de venda da SAF. Futebol feminino, a seleção brasileira lidera o ranking de seguidores entre as seleções femininas com cerca de 3 milhões nas redes sociais. O interesse pela Copa do Mundo de 2027, que será realizada no Brasil, também vem crescendo. No Fluminense, Luiz Zubeldia foi demitido nesta quinta-feira. O auxiliar permanente Marcão assume interinamente e comandará o Fluminense contra o Palmeiras sábado pelo Campeonato Brasileiro. Hoje tem Copa Sul-Americana pelas oitavas de final. Às 19h, o Vasco recebe o Olímpia em São Januário. Às 21h, o Botafogo enfrenta o Cienciano do Peru. Próximo CP Esportes amanhã, 17h30. 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
0: The Cult Revolution.

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1: O CP Michael Bublé, Fever, beat na sua estante, Miley Cyrus, Flowers.
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4: Querido ouvinte, chegou o momento de nos unirmos em oração. Vivamos com fé este momento e coloque as suas intenções na certeza de que o bom Deus as acolhe.
5: O anjo do Senhor anunciou a Maria,
6: e ela concebeu do Espírito Santo.
7: Ave Maria, cheia de graça, o Senhor é convosco. Bendita sois vós entre as mulheres, e bendito é o fruto do vosso ventre, Jesus.
6: Santa Maria, Mãe de Deus, rogai por nós, pecadores, agora e na hora de nossa morte. Amém.
8: Eis aqui a serva do Senhor.
6: Faça-se em mim segundo a vossa palavra.
9: Ave Maria, cheia de graça, o Senhor é convosco. Bendita sois vós entre as mulheres, e bendito é o fruto do vosso ventre, Jesus.
6: Santa Maria, Mãe de Deus, rogai por nós, pecadores, agora e na hora de nossa morte. Amém.
5: E o Verbo se fez carne,
6: e habitou entre nós.
10: Ave Maria, cheia de graça, o Senhor é convosco. Bendita sois vós entre as mulheres, e bendito é o fruto do vosso ventre, Jesus.
6: Santa Maria, Mãe de Deus, rogai por nós, pecadores, agora e na hora de nossa morte. Amém.
5: Rogai por nós, Santa Mãe de Deus,
6: para que sejamos dignos das promessas de Cristo.
5: Oremos, infundi, Senhor, em nossos corações a vossa graça, vo-lo suplicamos, a fim de que, conhecendo a anunciação do anjo e a encarnação de Jesus Cristo, vosso Filho, pelos merecimentos de sua paixão e morte, cheguemos à glória da ressurreição, pelo mesmo Cristo, Senhor nosso.
6: Amém.
5: Glória ao Pai, ao Filho e ao Espírito Santo.
6: Como era no princípio, agora e sempre. Amém.
5: Acolhamos com fé e esperança a bênção de Deus. Abençoe-vos o Deus Todo-Poderoso, Pai, Filho e Espírito Santo.
6: Amém.
5: Louvado seja nosso Senhor Jesus Cristo.
6: E sua Mãe Maria Santíssima. Amém.
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1: Cheryl Crow.
11: Ain't no country club either.

0: CP chama Roots pra ela, Farm All Together Now.
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0: 6h15, vamos às condições do trânsito em Petrópolis e nas estradas. O motorista conta com trânsito movimentado na região das Duas Pontes, Castelânia, Bingen e na Avenida Piabã e Keller. No Centro Histórico, trânsito com lentidão na Rua do Imperador. Sentido Retiro, o motorista também tem lentidão próximo à Rua Felipe Camarão. Na Estrada União Indústria, próximo ao número 6.067, o trânsito segue com lentidão sentido centro. Em Itaipava, trânsito também com retenção próximo ao Trevo de Bom Sucesso e nas proximidades do Terminal Rodoviário de Itaipava, seguindo até a ponte do Arranha-Céu. Agora as condições nas rodovias. Na Baixada Fluminense, há trânsito intenso no sentido Juiz de Fora, entre os quilômetros 125 e 118. Também há retenção no quilômetro 111 e o 108, devido ao acesso à BR-493 na Rio Magé. Já na Serra de Petrópolis, o trânsito segue normal, com tempo bom e também boa visibilidade. Dirija com segurança. Próximo boletim do trânsito amanhã, 7h30 da manhã. 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

0: O CP e Foo Fighters com Learn to Fly, Baby Love Away, Big Mountain, I'm Like a Bird com Nelly Furtado.
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0: 6h28, o Sindicato dos Rodoviários de Petrópolis convocou os trabalhadores da Unic Fácil para uma Assembleia Geral Extraordinária na próxima quarta-feira, dia 19. Segundo o sindicato, a convocação ocorre após mais de 5 meses de negociações sem acordo. Entre os pontos que serão discutidos está a possibilidade de autorizar a abertura de um dissídio coletivo e também uma eventual paralisação ou greve, caso as negociações não avancem. A Assembleia será realizada na sede do sindicato, na Rua Visconde de Souza Franco, no centro, em 2 sessões, às 11 horas da manhã e às 3 da tarde, com segunda convocação meia hora depois. A Unic Fácil afirma que mantém o diálogo com os trabalhadores e diz ter aceitado as propostas do sindicato, com exceção de um ponto relacionado ao auxílio da cesta básica para motoristas que fazem cobrança. Daqui a pouco, 6h45, mais um CP Notícias, apoio CP, tradição que inspira, qualidade que transforma.
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0: Fear, Shaw.

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0: O CP Blitz, Você Não Soube Me Amar, NSYNC, I Want You Back, 6h45.
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0: Estados Unidos estudam ampliar as ações militares contra grupos de narcotráfico na América Latina com possíveis operações em terra. A informação foi divulgada pelo secretário de guerra americano, Pete Hegseth. Segundo ele, os Estados Unidos trabalham com países como Colômbia e Equador no combate a organizações classificadas como terroristas pelo governo americano. A declaração acontece após ataques dos Estados Unidos contra embarcações suspeitas de transportar drogas. O Brasil não participa da coalizão liderada pelos americanos. Em junho, o PCC e o Comando Vermelho foram incluídos pelos Estados Unidos na lista de organizações terroristas. Próximo CP Notícias amanhã, 8h30 da manhã. 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

O CP Rita Lee baila comigo, Prince, When Doves Cry. Faltando 5 para as 7. Daqui a pouco, em 106.3, tem a Voz do Brasil. Na internet, uma hora com o melhor da música popular brasileira no Vozes do Brasil. Lembrando que 8 horas, arquivo UCP.

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7: 8:02.

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12: 8h33.
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